Qual é São Paulo?

0: Agora uma canção que vocês conhecem muito bem. Uma canção do nosso último disco, Nossa Missão.
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0: 120 minutos. Uma mais bonita do que a outra, fazendo a trilha sonora pra você onde quer que esteja. Daqui a pouquinho a gente continua, viu?
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2: 9:39.
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0: Estamos de volta. Você ouve o programa 120 minutos, resgatando sucessos de 2000 a 2020 na nossa programação.

0: 10:30.
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0: 10:30.
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5: Obrigada, gente. Vamos então continuar viajando no mundo romântico para você.
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1: Meus amigos, finalizo por aqui a minha participação, mas eu tô aqui preparando o nosso próximo encontro. Nosso muito obrigada, até lá e tchau, tchau.
0: O Falando de Amor termina aqui. 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
1: É isso aí, de volta com você no melhor do romantismo da programação. E dizem que o amor é cego, mas ele não é cego, gente. Ele enxerga além das aparências. Ele domina o coração para elevá-lo, não para destruí-lo. Falando de amor, aqui não para com as melhores músicas.
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2: 10 horas e 56 minutos.
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7: Já estamos de volta aqui, naquela programação que você faz questão de seguir, né? Siga nossas redes sociais, a emissora tá aqui, ó, com uma programação maravilhosa para você. Nosso site tá aí com todas as informações dos horários, locutores, enfim. Vamos seguir com aquela programação romântica aqui para você.
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3: 11 horas e 9 minutos.
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5: É isso aí, de volta com você no melhor do romantismo da programação. E dizem que o amor é cego, mas ele não é cego, gente. Ele enxerga além das aparências. Ele domina o coração para elevá-lo, não para destruí-lo. Falando de amor, aqui não para com as melhores músicas.
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2: Mais! 11 horas e 21 minutos. 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
1: Já estamos de volta aqui, naquela programação que você faz questão de seguir, né? Siga nossas redes sociais, a emissora tá aqui, ó, com uma programação maravilhosa para você. Nosso site tá aí com todas as informações dos horários, locutores, enfim. Vamos seguir com aquela programação romântica aqui para você.
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2: Que delícia! De volta, cafezinho quentinho. Também acabei de tomar um pouquinho. Bom demais! Vamos aquecer então o coração com mais música boa. Aqui, a música não para.
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2: 11 horas e 47 minutos.
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1: Oi, oi, tudo bem? Estou chegando. Esteja preparado para mais uma edição do Romantismo Através das Minhas Mãos. Quem está falando com você a partir de agora é a Aline Mota. E aonde você pode participar com a gente? Mandando e desmandando na programação. Fica à vontade, tá bom? Aqui você sempre vai ser meu convidado mais que especial. Ligando pro WhatsApp aqui da rádio, né? Mandando mensagem, você pode pedir a sua música. Porque a partir de agora eu dou início ao Falando de Amor. Você aqui vai viajar no mundo maravilhoso das melhores músicas nacionais e internacionais. Você sabe que a vida é uma grande jornada, né? E por mais que pareça clichê, nossa missão é fazer dela a nossa melhor aventura. Abre sequência então com o que é de melhor na música romântica e avisa para todo mundo. Aline Mota está no ar.
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1: 11:59.
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1: 11:59.
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5: Obrigada, gente. Vamos então continuar viajando no mundo romântico para você.
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0: Decretos reais.
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0: Pai do céu.
1: Hoje eu te beijo pronto.
0: Mais uma.
2: Mais uma que vai ficar você sozinha.
0: É contigo também. Toca o pau, gato.
2: É pagonejo, pagonejo.
0: Qual que é essa, gato?
3: Comigo, senhor.
0: Começa.

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0: vai de lá pra cá, pra ficar bonito. 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
3: Vamos ver!

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0: Valeu, gente.
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0: Sucesso!
1: Se existe um menino que merece fazer sucesso, é esse cara aqui, mais do que ele já faz.
2: Amém. Muito obrigado. Que felicidade ter vocês aqui, Edwes.
1: Deus abençoe.
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8: Se é samba, logo, gente.

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construímos acá nesta noite muito linda. Benza a Deus por trazer cada um de vocês para fazermos uma festa. Tchau!

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0: Brasil, alô, varões!
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Só um pouquinho, porque um toque de gaita do Rio Grande merece um pandeirinho bem tocado. Por isso uma cordoninha de botão quando ronca, é? No Rio Grande Velho, a gente tem que trazer um pandeirinho daqueles apaixonados, assim. Um estilo bem campeiro, chega de bole-bole, chega de mexe-mexe. Vamos voltar às raízes e trazer de volta a tradição. Num toque de pandeiro e uma gaitinha.

Morgana que chora de botão assim como é. Essa bem chacoalhadinha assim, olha, né? Vamos fazer chorar a gaitinha, né, não, assim, rapaz?

0: camisa 10.
1: Angelim!
0: Tamo junto!
1: Tamo junto!
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0: sofrendo por amor.
1: Obrigado, gente. Vamos animar.

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0: estou satisfeito, mas quero saber quem é que tá mandando aqui na festa do Pinhão. Lá no Rio Grande manda os homens.
1: E aqui também manda os homens.
0: Quem é que manda aí?
1: Aqui no Paraná manda os homens. Lá na minha casa também quem manda é o homem. E agora aqui hoje eu vou mostrar pra você.
0: Não tava te ouvindo, fala de novo.
1: Que quem manda aqui são os homens, eu vou mostrar pra você.
0: Tá,
1: escuta aqui.
0: Deixaram a mulherada pra mim. Deus,
1: eu vou convocar todos os homens presentes nessa festa agora. Pra nós mostrarmos uma vez por todas que as mulheres são bonitas, também cantam bem, mas os homens gritam mais forte do que as mulheres. Só! Ah não, vamos ver então! Só os homens agora comigo cantando em a rua assim!
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0: Quem vocês acharam, mulherada? Olha, realmente vou vir embora pro Paraná. Aqui quem manda é a mulherada, olha só. Quer, eu vou te mostrar agora. Seguinte, mulheres, moças, mocitas, moçonas, mulheres, vocês sabem que vocês são as coisas mais importantes nas nossas vidas. Eu vou me ajoelhar aqui agora. Mas o seguinte,
1: não,
0: eu quero ver só vocês mulheres dando um grito de guerra, mais um grito bem forte, para nós tapar de vez a boca desses homens aí, para mostrar que as mulheres estão tomando conta do mundo. Só as mulheres gritando comigo!
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0: Eu não sei, diz que tinha homem por aí.

0: gente realmente
1: deu problema.
2: Deu mas problema. Você sabe deu que problema. As mulheres não são assim tão má. As mulheres vão dar uma chance pra vocês, homens que estão fracos na barbaridade. Vocês, homens, querem gemer por baixo ou gemer por cima? Fazer o contrário, hoje já caiu o percursor. Quero ver as mulheres gritando e os homens gemendo que perderam. Todo mundo junto, assim.
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1: abre o fôlego aí.

0: Somos fãs pra caralho.
1: Não vou dar conta de terminar o DVD. Cara.
0: Porra, que alegria.
1: Eu não
0: tá
1: vou
0: aqui,
1: dar conta de terminar esse DVD, como é que faz?
2: Não, mas não veio pra atrapalhar, não, mano.
0: Deus abençoe muito vocês, velho. Muito, muito, muito.
1: Cara, esses caras aqui são fodas na vida de Diego e Vitor Hugo. É sem palavras pra esquecer. Aí. Nós merecemos e o Berlândia também merece ter isso aqui.
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0: Obrigado, Diego. Vitor Hugo.
1: Obrigado, Bruno e Marrone, por aceitar o convite de cantar essa moda linda com a gente.
2: Alô, meninos. Sucesso pra vocês.
1: Ô, moçada.
3: Obrigado a vocês, viu?
0: Muito obrigado.
3: Obrigado mesmo.
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0: Brasil.
1: Isso, bebê.
0: Vai ser.
1: Me deixa louco. Essa vez é a sua boca que eu me arrepio todinho, tá? Ai!

vocês estão ligados? Foi? Ah! Balança o pagode inteiro. Ah! Vem! Salve Arlindo Cruz.

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0: Joe Gomes, MC do Juan, palmas, faz barulho aí!
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0: Alguém apaixonado aqui em Cuiabá hoje? Alguém sofrendo de amor? Você que veio pra cá tentando esquecer aquela pessoa e ainda não conseguiu, vou dar um conselho de amigo. Se fosse eu ligava pra essa pessoa agora, essa hora. Ligava, deixa de orgulho besta. Ligava e falava assim: amor, tô morrendo de saudade de você. Não é porque eu tô no show do Cristiano Araújo não, mas se você quiser a gente casa, a gente namora. Se nada der certo, a gente só beija na boca, gostoso mesmo, vira só um rolo. Mas fica comigo, eu aceito ser apenas seu caso definido.

0: minha estrela. Obrigado, meu Deus. Obrigado, Pai. Te amo.
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que eu vou fazer. Galera, é isso aí. Olha só, veja bem. DVD do Tiba Validade. Outro momento melhor não poderia ser. Eu quero deixar registrado aqui. Meninas, prestem muito bem atenção no que eu vou dizer agora. Eu fiz uma grande descoberta. É verdade. E os homens vão concordar. Toda mulher aqui nessa noite de hoje, a partir de agora, se considere absolutamente e totalmente gostosa! E agora, a gente vai deixar registrado de vez esse hino de nós mulheres. Chegou a vez de nós darmos o nosso troco. E toda mulher que se disser gostosa nesse momento, vai jogar a mão pra cima assim comigo. Joga a mão pra cima.

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1: Essa aqui é um ditado que diz: se você não cuida, ó, cuidado, viu?

0: Não cuida, ó, cuidado, viu?
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atenção todos os canalhas nesse momento. Vamos cantar bem alto. Somente aqueles homens bons de cama, aqueles que se titulam canalha de verdade. Venham comigo. Canalha!

0: espero.
1: Fico aqui paradinho, né?
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3: Essa música é pra galera que tem a junta mole. Bem

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3: Aí, Tomassado.

0: no gostado da sanfona.
1: Opa! Ai! O que é isso, menina? Você tá gostando?

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0: Andrea Castel.
1: Zero no fun.
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0: Tá no batidão!
1: E Guilherme Benu! Obrigado, gente.
2: Obrigado, gente.
3: Senhoras
2: coisa linda.
3: E senhores, uma salva de palmas para Guilherme Benuto.
0: Muito obrigado.
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0: Simone Milegis!
1: Obrigado, Manu!
0: Zé Manu!
1: Tchau, gente! Obrigado!
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0: Mari Fernandes, uma salva de palmas, galera. Mari.
1: Agora eu senti o clima de hit.
0: Que pancada.
1: Não foi, não?
2: Lá em casa, só dá mais...

0: palmas pra Luísa, Matheus e Cauã.
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2: 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E esse é conhecido, hein?

0: Bora embaçar espelho hoje aqui.
1: Eu quero o cheiro dela no meu travesseiro.
0: Carolina Herrera, bebê. Esse aí marca, viu? Esse marca.
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3: Bate a zero.

0: mulher bonita.
1: Com esse Brasil. O que tem de mulher bonita nesse Brasil todo? Olha aqui. O exemplo daqui hoje.
0: Meu Deus do céu. Como
1: a mulherada tá tomando conta. Tanto é que nós, senhoras e senhores, resolvemos fazer mais uma vez a homenagem para vocês, mulheres. Uma música de tanta homenagem, chega a ser religiosa a música.
2: Religiosa?
1: Claro, uma música religiosa para as mulheres.
2: Ah,
1: é? E o título é Amém.
2: Ó. Amém!
1: Amém! Amém, ó. Que é Associação das Mulheres Encalhada Mesmo. Amém, amém, amém. As mulheres encalhadas não estão pegando ninguém. Amém, amém. Não, tu sabe que... Não é, é que tem muita mulher, né? Aí alguma tem que sobrar. As que estão sobrando, se quiser, a gente leva pro Rio Grande. Pode ser? Enquanto isso, vou deixar a mulherada andando.
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3: Todo mundo com a mãozinha pra cima, então ajuda o menino.
4: Mãozinha pra cima agora.
3: Todo mundo. Vai. Atenção.

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5: Você acredita que eu já passei por isso algumas vezes? Todo mundo já passou por essa história. Desce, sobe.
6: Que vai em prédio, né?

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0: Que coisa linda, Brasília!
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1: Ô, Galdério. Ô, da caranga. Rola uma carona aí.
2: Sobe na mulher,

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2: A novela Nobreza do Amor, hoje, dia 18 de julho, não será exibida em decorrência dos jogos da Copa do Mundo.
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2: A novela Nobreza do Amor, hoje, dia 18 de julho, não será exibida em decorrência dos jogos da Copa do Mundo. E você continua plugado, já tem mais aqui. Resumo de novelas na sua programação. Até já, hein? Fique ligado.
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2: Olá, pessoal, bom dia.
1: Bom dia.
2: Já cheguei na edição do programa Adrenalina de hoje com Jonatas Gonçalves. Sejam todos muito bem-vindos à edição do nosso programa, que é audiência e sucesso em todo o Brasil. Muito obrigado pelas mais diferentes emissoras afiliadas retransmitindo a gente nas regiões Norte, Nordeste, Centro-Oeste, Sudeste e Sul do Brasil, capitais, regiões metropolitanas, litoral, interior e divisa dos estados também. A gente está presente em várias rádios em todo o Brasil e fora do Brasil também. Bom dia, good morning, buenos dias, bom dia, bom roedro, beultra. Bom dia pra você que está curtindo o nosso programa, porque aqui nasce alegria, aqui brota sucesso e aqui sai muitas felicidades todo dia.

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0: 什么？呀
1: 呀，那都是假的。Adrenalina, Luan Santana, Vingança. Você lembra desse sucesso dele? Luan Santana manda bem, hein? Sempre na em alta.

0: um dos maiores sucessos do Luan Santana, Vingança. Você lembra dessa música? Legal, né? Com o MC Dom Juan, daqui a pouco tem muito mais músicas no seu dia a dia. Fique na sintonia.
1: 8 horas e 21 minutos.
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7: Hoje na novela Coração Acelerado, você vai acompanhar logo mais. Bará tenta se aproximar de Thalita, Rony Maldiz, João Raul para Thalita. E João Raul afirma agrado que não recederá, na realidade não cederá, às provocações de Rony. Eva e Vânia têm um encontro. Agenor e Vilma não compreendem a atitude de Laurinha. E já já eu volto com o resumo da novela Quem Ama Cuida.
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0: quê? Sempre essas coisas acontecem, filho. É, isso, a mensagem é para todas as mulheres. Que seja eu a corajosa e a ruim da história.
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cantor de Mozão, vai vendo, Lucas Luco. Só não deixa eu tomar birra, hein?

0: Lucas Luco. Só não deixa eu tomar birra. Muito mais músicas no seu dia a dia pra gente curtir em alto e também, claro, em bom som. Tá gostando? Depois do intervalo tem mais, tá?
1: 8 horas e 39 minutos.
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7: Já estamos de volta, trazendo agora para você o resumo da novela Quem Ama Cuida, para você que tá ligadinho, para você que tá acompanhando. Hoje, nesse sabadão, logo mais, você vai conferir no capítulo de hoje, neste sábado, dia 18 de julho. Liris e Nancy aceitam ajudar Adriana. E mais, Liris incentiva Adriana a contar a Pedro sobre o motivo que a levou a se afastar do advogado. Nicolau percebe que Brigitte está fantasiando ao dizer que César está interessado nela. E Ademir convence Pilar de não registrar uma queixa contra Adriana. Esse foi o resumo de hoje. Um ótimo final de semana para você. E na segunda tem mais.
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0: Vai tocar
8: agora.
0: Pra você que tava aguardando o seu pedido musical, pedindo aqui na rádio, você vai ouvir agora.
8: E na rádio da alegria.
0: Bem-vindos, bom dia.

0: Gratidão!
1: E Guilherme Venu! Obrigado, gente.
2: Obrigado, gente. Que
3: senhoras
2: coisa linda.
3: Senhoras e senhores, uma salva de palmas para Guilherme Venuto.
0: Muito obrigado.
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0: Neto e Cristiano com Munhoz e Mariano. Pode levar tudo, hein? Só não leva o meu pendrive de modão, que o negócio aqui é bom, hein?
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0: Tudo de bom pra você na audiência, com a melhor sequência musical pra você curtir o dia inteiro. Depois do intervalo a gente continua, tá?
2: 8 horas e 56 minutos.
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1: Ô, oh, Rio Preto! Xavier Garnaldo e Zeneto e Cristiano junto e misturado, hein?
2: Essa é complicada.
1: Nunca aconteceu comigo.

0: Charlie Brown Jr., o melhor do rock nacional dos anos 2000, na voz saudosa de Charlie Brown Jr. Vamos viver, um dia a gente se encontra. Rock Nacional na sua rádio, já já tem muito mais.
1: 9:12.
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0: Tá no ar a edição do Sequência Especial do Ouvinte, trazendo hoje com Jonatas Gonçalves três grandes sucessos pop internacionais das antigas do seu artista predileto, valendo a sua participação aqui no WhatsApp da rádio, beleza? A gente vai tocar um pedacinho de três músicas, aquela que você mais curtir, mais gostar, mais votar. Vota aqui no WhatsApp da rádio. Se ela for a mais votada, ela toca inteira no próximo bloco, beleza? E a gente vai abrindo a seleção musical do ouvinte da edição de hoje com Rio, com Jaion. As antigas, sucesso do final dos anos de 2010, toca Rio, Shine On.
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0: música da seleção musical do ouvinte de hoje com Rio, com Shine On. Sucesso do final dos anos 2000, início dos anos de 2010. São músicas pop internacionais que a gente traz diariamente aqui na programação da seleção musical do ouvinte. Músicas para a gente curtir, recordar e reviver grandes emoções, sucessos das antigas. E essa daqui foi uma música que tocou bastante lá na época do final dos anos 2000. Eu com Rio, Shine On. Curtiu? Gostou? Já chama a gente aqui no WhatsApp da rádio. Seleciona aí a música número 1. Se ela for a mais pedida, te prometo que ela toca inteira no próximo bloco, né? São batidas gostosas. Já não se fazem mais músicas hoje com uma pegada bem gostosa dessa pra curtir de manhã, de tarde, de noite. A melhor sequência musical você curte aqui na nossa rádio todo dia, né? 24 horas com a melhor programação do jeito que você gosta pra curtir em alto som. Próxima, Next Music.
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0: O nome dessa aqui é grande, hein? Red Hot Chili Peppers, Scar Tissue. Essa daqui é a segunda.

0: Legal do ouvinte Red Hot Chili Peppers, Curtis. E aí, você curtiu essa pegada? A música ali do ano de 2015, 2016, né? Red Hot Chili Peppers com Scar Tissi. Curtiu, gostou? Já vota aqui no WhatsApp da rádio. Se ela for a mais votada, ela toca inteira no próximo bloco. Próxima!
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0: a cantora Rihanna com Jazz. É a terceira e última. Vota nela!

0: Essa daí é a terceira e última, Rihanna com Chairs. E aí, você curtiu? Gostou da seleção musical de hoje, hein?
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0: Na seleção musical do ouvinte de hoje, trouxemos três grandes sucessos pop internacionais das antigas, músicas que foram sucesso, que se destacaram já alguns aninhos atrás. Primeira, Rio com Shine On. Segunda, Red Hot Chili Peppers com Scar Tissue. E a terceira e última de Drink a Toad com Charles Rihanna. Na terceira e última, uma das três vai tocar inteira. Capricha no voto, porque eu já vou te atender na sequência. E claro, se a sua música, junto com de outros participantes, tiver sido a mais votada, toque inteira no próximo bloco. Tá valendo!
3: 9:32.
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7: Perícia conclui que bebê de 10 meses morreu por asfixia e não houve violência sexual. Os dois homens suspeitos pelo crime seguem presos. A perícia forense do estado do Ceará concluiu que a bebê de 10 meses morta na última segunda-feira, dia 13, morreu em decorrência de asfixia e que não houve violência sexual. Em nota, a PEFOS informou que, conforme o laudo cadavérico, a morte aconteceu por asfixia mecânica indireta. Foram realizados exames laboratoriais de alcoolemia e também de drogas no sangue, que não constataram a presença dessas substâncias nas amostras coletadas na criança. Os exames realizados pela PEFOS também não constataram presença de sêmen e não indicaram presença de material genético dos dois homens envolvidos na ocorrência do corpo dela. O exame sexicológico apontou que não houve violência sexual.
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3: Eu já imaginava que a vencedora da seleção musical do ouvinte de hoje ia, claro, ir para uma pegada voltando uma década, voltando duas décadas, embarcando lá no final dos anos 2000, início dos anos de 2010. Esta banda aqui fez muito sucesso com essa batida, com esta pegada, com esse gingado, com este toquinho emocionante. É, estamos falando de Rio com Jaeyeon. É a vencedora da seleção musical do ouvinte de hoje, hein? Muito obrigado pra você que participou, pra você que mandou o teu zap. Marca aí, Jonatas Gonçalves tá todo dia aqui. Então vem chegando agora.

0: Marília Mendonça, uma das primeiras músicas da carreira da inesquecível saudosa Marília Mendonça, né? Essa música foi uma das primeiras que fez sucesso quando se lançava no mercado Marília Mendonça. Pois é, o tempo passa, né? Tudo de bom para você que está curtindo a nossa programação pelo Dial, pelo Radiosnet, pela Alexa, pelo site, pelo aplicativo Android, pelo aplicativo iPhone. Obrigado mesmo pelo carinho, pela audiência, para você que acompanha o nosso programa inteiro, para você que ouve o nosso programa só um pedacinho. Muito obrigado por esse carinho de todos os dias, tá bom? Bom, a gente vai pro intervalo, daqui a pouco continua. Você vai ficar na sintonia, né?
1: 9 horas e 57 minutos.
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4: STF chega a 5 votos para anular doação de fiel da Igreja Universal. A decisão da Justiça Mineira fala em coação moral e também irresistível e abuso de direito. O Supremo Tribunal Federal tem 5 votos por rejeitar um recurso da Igreja Universal do Reino de Deus contra uma decisão que a obriga a devolver doações realizadas por um fiel. O julgamento ocorre no plenário virtual, inclusive que terminará no dia 5 de agosto. O 5º voto partiu do ministro Dias Toffoli durante o recesso do judiciário. Também votaram rechar o pedido de Iurdi ao relator Edson Fachin e também aos colegas Carmen Lúcia, Alexandra de Moraes e Cristiano Zanin. Os demais magistrados da corte ainda não se pronunciaram. Em 24 de abril, Fachin negou um recurso extraordinário da Universal contra uma decisão do Tribunal de Justiça de Minas Gerais. Segundo o ministro, para rever o entendimento da instância inferior, seria necessário reexaminar fatos e provas, algo incabível na modalidade recursal escolhida.
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0: chupas.
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2: Valeu demais, obrigado. Isso é rolou.
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0: Banda Malta, dona da voz, na melhor programação do seu dia a dia com Jonatas Gonçalves. Tá gostoso? Tá gostando? Então participa com a gente aqui no WhatsApp da rádio. Pode ligar na rádio, pode chamar a gente lá pelo WhatsApp e também através do nosso aplicativo disponível na Apple e também na Play Store. Intervalo, já já tem mais.
1: 10 horas e 15 minutos.
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4: Duas apostas no Paraná acertam 5 números e são premiadas na Mega Sena. Nenhuma aposta acertou os 6 números sorteados e o prêmio principal acumulou em 35 milhões de reais. Duas apostas no Paraná acertaram 5 números da Mega Sena e foram premiadas no concurso 3032, sorteados inclusive na última quinta. Os jogos foram realizados na Loteria Xaxim e Loteria Mercado Municipal em Curitiba. Cada aposta levou R$ 29.764,89. As duas foram realizadas na modalidade simples, ou seja, custaram R$ 6. Nenhuma aposta acertou os 6 números e o prêmio principal acumulou em 35 milhões de reais para o sorteio seguinte, que será realizado hoje, sábado, dia 18. As dezenas sorteadas foram 08, 12, 23, 27, 42 e 43.
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5: Acesso à justiça. Sempre que o consumidor tiver seus direitos violados, pode recorrer à justiça e pedir ao juiz que determine que eles sejam respeitados pelo fornecedor. Facilitação da defesa dos seus direitos. O CDC facilitou a defesa dos direitos do consumidor, permitindo até mesmo que, em certos casos, seja invertido o ônus de provar os fatos, bastando que o consumidor alegue o problema que teve, sem ter que apresentar provas, deixando para o fornecedor a obrigação de comprovar que o problema não ocorreu.
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0: Obrigado! Maravilha.
1: Grandes sucessos dos anos 90. Claudinho e Buchecha, só love. Tudo de bom pra você na audiência do nosso programa, que é audiência todo dia. Só love, só love, só love. Lembra dessa?

0: músicas inesquecíveis da época dos anos 90. E aí, tá curtindo? Essa daqui é boa, hein? Uma batida inconfundível. A gente vai pro intervalo, daqui a pouco tem muito mais músicas pra você. Fique na sintonia.
1: Horas e 39 minutos.
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5: A Procuradoria-Geral da República defendeu a manutenção da prisão domiciliar humanitária do ex-presidente Jair Bolsonaro do PL e que sejam tomadas providências para que Bolsonaro cumpra as restrições impostas na concessão de benefício. Segundo Gonê, a carta instituída Carta aos Brasileiros, escrita pelo ex-presidente e divulgada por seu filho, o senador Flávio Bolsonaro do PL, teve o intuito de alcançar e influenciar o público com esse interesse no processo eleitoral desse ano. Vale também ainda ressaltar que, segundo a PGR, a divulgação da carta de Bolsonaro foi uma violação à proibição de utilizar celular, telefone ou qualquer outro meio de comunicação externa, diretamente ou por intermediário de terceiros.
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1: Dez horas e 42 minutos.

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2: E hoje nós vamos falar sobre o cantor Paulo Sérgio. Paulo Sérgio, nome artístico de Paulo Sérgio de Macedo, foi um cantor e compositor brasileiro que marcou uma música romântica lá nos anos de 1970. Nascido em 10 de março de 1944, em Alegre, Espírito Santo, ele conquistou o público com sua voz marcante e letras apaixonadas. Paulo Sérgio é frequentemente comparado a Roberto Carlos devido ao estilo musical e ao timbre semelhante. Paulo Sérgio começou a trabalhar em rádios e se apresentava em programas de calouros. Seu grande sucesso veio em 1968 com a gravação da música Benzinho, que rapidamente o lançou ao estrelato. Ele gravou vários sucessos ao longo de sua carreira, destacando-se com músicas por o nome de Última Canção, Índia, Eu Te Amo, Te Amo, Te Amo, A Verdade do Amor, Quero Ver Você Feliz e por aí vai. Suas músicas, caracterizadas por letras românticas e emocionantes, fizeram dele um dos maiores ídolos da música popular brasileira. Paulo Sérgio era conhecido pelo seu romantismo e por baladas que falavam de amor, saudade e dramas pessoais. Seu estilo, marcado por arranjos simples e melodias envolventes, conquistou o público de todas as idades. Infelizmente, sua carreira foi interrompida precocemente. Paulo Sérgio faleceu em 29 de julho de 1980, aos 36 anos, vítima de um derrame cerebral. Sua morte abalou profundamente os fãs e o mundo da música. Mesmo com a carreira curta, Paulo Sérgio deixou um legado duradouro. Suas canções continuam sendo lembradas como símbolos do romantismo brasileiro e ele é reconhecido como um dos grandes ídolos da música popular. Então vamos conhecer os sucessos de Paulo Sérgio.
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0: Bom, gente, eu vou ficando por aqui. Muito obrigado mesmo de coração pelo carinho, pela audiência, pela amizade. Pra você que acompanhou o programa inteiro, pra você que pegou só um pedacinho do nosso programa, espero que você tenha gostado, viu? Tudo que é bom dura pouco e tudo que é bom a gente compartilha, né? Então compartilha pros seus amigos que a gente tá aqui na rádio todos os dias com um pouquinho de tudo que você gosta, viu? Se curtiu, segue eu lá no Insta, @canaldoouvinte, pra você conhecer os bastidores do programa, tá bom? Um beijo pra você, forte abraço, Deus abençoe a sua vida, a vida da sua família, do seu trabalho, da sua casa, do seu relacionamento e dos seus sonhos também, viu? A gente volta na próxima edição, neste mesmo horário, com mais um Adrenalina comigo, Jonatas Gonçalves. Tchau, gente!
1: 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Mensagem do
2: dia. Sonhei que eu estava andando com o Senhor e através do céu passavam cenas da minha vida. Para cada cena que se passava, eu percebi que eram deixados dois pares de pés na areia. Um era o meu, o outro do Senhor. Quando a última cena da minha vida passou diante de nós, eu olhei para trás, para as pegadas na areia, e notei que muitas vezes no caminho da minha vida havia apenas um par de pegadas na areia. Eu notei também que isso aconteceu nos momentos mais difíceis e angustiantes do meu viver. Isso me entristeceu muito, e eu então perguntei ao Senhor: Senhor, Tu me disseste que, uma vez que eu resolvi Te seguir, Tu andarias sempre comigo. Mas notei que durante as maiores tribulações da minha vida, havia na areia dos caminhos do meu viver apenas um par de pegadas. Senhor, eu não compreendo porque nas horas em que eu mais necessitava de Ti, Tu me deixaste. E foi aí que o Senhor me respondeu: Meu precioso filho, eu te amo e jamais te deixaria nas horas de prova e sofrimento. Quando viste na areia apenas um par de pegadas, saiba que foi exatamente aí que eu te carreguei nos braços. Mensagem do dia.
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5: A novela Nobreza do Amor, hoje, dia 18 de julho, não será exibida em decorrência dos jogos da Copa do Mundo. E você continua plugado, já tem mais aqui. Resumo de novelas na sua programação. Até já, hein? Fique ligado.
6: Permaneça ligado.
4: Daqui a pouco tem mais resumo de novelas. 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
2: Olá, pessoal. Bom dia.
1: Bom dia.
2: Já cheguei na edição do programa Adrenalina de hoje com Jonatas Gonçalves. Sejam todos muito bem-vindos à edição do nosso programa, que é audiência e sucesso em todo o Brasil. Muito obrigado pelas mais diferentes emissoras afiliadas retransmitindo a gente nas regiões Norte, Nordeste, Centro-Oeste, Sudeste e Sul do Brasil, capitais, regiões metropolitanas, litoral, interior e divisa dos estados também. A gente está presente em várias rádios em todo o Brasil e fora do Brasil também. Bom dia, good morning, buenos dias, bom dia, bom roedro, beltra. Bom dia pra você que está curtindo o nosso programa, porque aqui nasce alegria, aqui brota sucesso e aqui sai muitas felicidades todo dia.

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0: 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Bom dia. Bom dia.

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1: Ah, eu também tô ligada.
2: A

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2: Adrenalina, Luan Santana, Vingança. Você lembra desse sucesso dele? Luan Santana manda bem, hein? Sempre na em alta.
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0: Um dos maiores sucessos do Luan Santana, Vingança. Você lembra dessa música? Legal, né? Com o MC Dom Juan, daqui a pouco tem muito mais músicas no seu dia a dia. Fique na sintonia.
1: 11 horas e 22 minutos.
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7: Hoje na novela Coração Acelerado, você vai acompanhar logo mais. Bará tenta se aproximar de Thalita. Rony maldiz João Raul para Thalita. E João Raul afirma agrado que não cederá, na realidade não cederá, às provocações de Rony. Eva e Vânia têm um encontro. Agenor e Vilma não compreendem a atitude de Laurinha. E já já eu volto com o resumo da novela Quem Ama Cuida.
1: Permaneça ligado.
2: Daqui a pouco tem mais resumo de novelas. 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

0: Porque sempre essas coisas acontecem, filho. É, isso, a mensagem é para todas as mulheres. Que seja eu a corajosa e a ruim da história.
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0: Lucas Luco. Só não deixa eu tomar birra. Muito mais músicas no seu dia a dia pra gente curtir em alto e também, claro, em bom som. Tá gostando? Depois do intervalo tem mais, tá?
1: 11 horas e 40 minutos.
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7: Já estamos de volta, trazendo agora para você o resumo da novela Quem Ama Cuida, para você que tá ligadinho, para você que tá acompanhando. Hoje, nesse sabadão, logo mais, você vai conferir no capítulo de hoje, neste sábado, dia 18 de julho. Liris e Nancy aceitam ajudar Adriana. E mais, Liris incentiva Adriana a contar a Pedro sobre o motivo que a levou a se afastar do advogado. Nicolau percebe que Brigitte está fantasiando ao dizer que César está interessado nela. E Ademir convence Pilar de não registrar uma queixa contra Adriana. Esse foi o resumo de hoje. Um ótimo final de semana para você. E na segunda tem mais.
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0: Batidão!
1: E Guilherme Venuto! Obrigado, gente.
2: Obrigado, gente. Que
3: senhoras
2: coisa linda.
3: Senhoras e senhores, uma salva de palmas só Guilherme Venuto.
0: Muito obrigado!
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0: Mariano com Munhoz e Mariano. Pode levar tudo, hein? Só não leva o meu pendrive de modão, que o negócio aqui é bom, hein?
1: Deixa o copo, minhas filhas, meu pendrive de modão.
0: Tudo de bom pra você na audiência, com a melhor sequência musical pra você curtir o dia inteiro. Depois do intervalo a gente continua, tá?
2: 11 horas e 57 minutos.
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1: Final de mais um programa Linha do Tempo. Fica tranquilo, a gente volta a qualquer momento aí pra fazer a sua alegria, tá bom? E a nossa também, porque a gente adora fazer isso aqui, tá bom? Abraço pra você, a gente se encontra no próximo programa.
2: Meio-dia e 28 minutos.
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2: Meio-dia e 30 minutos.
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1: Olha, a gente volta por aqui para mais uma sequência de músicas agradáveis na sua programação. Já selecionamos as melhores, você vai gostar de ouvir. Tá aqui tudo na ponta da agulha, como se diria antigamente, né? Diria ponta da agulha, agora é no computador. As músicas já estão prontinhas para desfilar uma após a outra, para mais uma sequência muito legal de músicas no seu programa Linha do Tempo.

estamos juntos no programa Linha do Tempo com músicas de todos os tempos que você gosta de curtir. Daqui a pouquinho.

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4: Uma hora em ponto.
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0: E aqui você curtiu as melhores no primeiro bloco. Vamos ali no intervalinho rapidinho, já já tem mais.
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0: Alô pessoal, tudo bem? Estamos chegando com o programa Linha do Tempo. Eu sou o BJ e a gente vai ficar junto numa viagem longa e com muita música boa de todos os tempos tocando pra você. Vamos nessa, o programa de hoje, Linha do Tempo, está no ar.

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0: A gente para mais uma vez bem rapidinho, só para ir ali e voltar. Um pelar, outro cá. Beleza? Já já estamos de volta com mais emoção no seu rádio.
1: Uma hora e 58 minutos.
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1: Final de mais um programa Linha do Tempo. Fica tranquilo, a gente volta a qualquer momento aí pra fazer a sua alegria, tá bom? E a nossa também, porque a gente adora fazer isso aqui, tá bom? Abraço pra você, a gente se encontra no próximo programa.
2: Duas horas e 28 minutos.
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2: 2 horas e 30 minutos.
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1: Olha, a gente volta por aqui para mais uma sequência de músicas agradáveis na sua programação. Já selecionamos as melhores, você vai gostar de ouvir. Tá aqui tudo na ponta da agulha, como se diria antigamente, né? Diria ponta da agulha, agora é no computador. As músicas já estão prontinhas para desfilar uma após a outra, para mais uma sequência muito legal de músicas no seu programa Linha do Tempo.

estamos juntos no programa Linha do Tempo com músicas de todos os tempos que você gosta de curtir. Daqui a pouquinho.

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4: 3 horas em ponto.
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6: É muito bom estar com você aqui no programa Linha do Tempo. Então pode aumentar o volume, que lá vem uma sequência sensacional.

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0: E aqui você curtiu as melhores no primeiro bloco. Vamos ali no intervalinho rapidinho, já já tem mais.
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0: Alô pessoal, tudo bem? Estamos chegando com o programa Linha do Tempo. Eu sou o BJ e a gente vai ficar junto numa viagem longa e com muita música boa de todos os tempos tocando pra você. Vamos nessa, o programa de hoje, Linha do Tempo, está no ar.

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0: A gente para mais uma vez bem rapidinho, só para ir ali e voltar. Um pelar, outro cá, beleza? Já já estamos de volta com mais emoção no seu rádio.
1: 3 horas e 58 minutos.
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1: Final de mais um programa Linha do Tempo. Fica tranquilo, a gente volta a qualquer momento aí pra fazer a sua alegria, tá bom? E a nossa também, porque a gente adora fazer isso aqui, tá bom? Abraço pra você, a gente se encontra no próximo programa.
2: Quatro horas e 28 minutos.
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2: 4 horas e 30 minutos.
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1: Olha, a gente volta por aqui para mais uma sequência de músicas agradáveis na sua programação. Já selecionamos as melhores, você vai gostar de ouvir. Tá aqui tudo na ponta da agulha, como se diria antigamente, né? Diria ponta da agulha, agora é no computador. As músicas já estão prontinhas para desfilar uma após a outra, para mais uma sequência muito legal de músicas no seu programa Linha do Tempo.

estamos juntos no programa Linha do Tempo com músicas de todos os tempos que você gosta de curtir. Daqui a pouquinho.

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4: 5 horas em ponto.
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0: aqui e vamos colocar o Bolsonaro.
1: Não tem nada a ver com isso!
0: Vindo com meliante.
1: Deixa
0: eu ficar aqui e ver.
2: Pessoa idiota, pessoa desprovida de inteligência, o que ela é?
3: Alô?
1: Olá, tá ok?
3: Sim, quem é você?
1: Não faça pergunta idiota.
3: Não sei quem é você, mas tá ligando meu celular.
1: Jair.
3: Jair?
1: Jair, capitão Bolsonaro.
3: Jair de onde?
1: Olha só, ele é um frouxo.
3: Vou rastrear a sua ligação, mano.
1: Quem sabe seja um gayzinho.
3: Você tá achando que sou otário?
1: É pessoa idiota, é pessoa desprovida de inteligência.
3: Vou rastrear a sua ligação, você tá falando com o PM, meu.
1: Não tenho nada a ver com isso.
3: Eu sou PM aqui de Campo Limpo.
1: Qual o problema?
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0: Anjo, meu tão amado anjo, e você que nos acompanha pelo rádio também pode acessar o nosso site seutobinoar.com. Lá tem algumas besteiras, besteiríssimas pra quem quer besteirar.
1: Tome!
0: E agora eu preciso ir ali, vou cagar. Quando voltar, estarei de volta.
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1: Eba, eba, eba! Mais um Fim de Tarde tá começando pra você. Muito prazer, turma. Que saudade. Como é bom estar juntos. Juntos mais uma vez para desfilar o filé da nossa programação. Eu sou o Ramos Neto e a gente está começando o programa que só toca as campeãs do nosso dia. Agradecendo sempre você que participa, você que pede a sua música pelo WhatsApp, você que liga para a rádio, você que entra aí nas redes sociais. Toca minha música! A partir de agora, então, a gente vai tocar. Mas vai tocar só as campeãs, as mais pedidas do dia, porque tá no ar. Fim de tarde!

0: Fim de Tarde, o programa que só toca as melhores músicas no seu fim de tarde. Aquelas que você pediu durante todo o dia, as campeãs desfilam aqui. Daqui a pouquinho tem muito mais som bacana na nossa programação. Pera aí que a gente volta já.
1: 5 horas e 20 minutos.
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6: A From Software anunciou que The Dusk Bloods, exclusivo do Nintendo Switch 2, terá seu primeiro teste fechado de rede entre os dias 21 e 23 de agosto. As inscrições poderão ser feitas

0: De 22 a 28 de julho, com os jogadores selecionados sendo divulgados em 7 de agosto. O objetivo é testar a estabilidade dos servidores, o equilíbrio das partidas e o desempenho do multiplayer antes do lançamento oficial. Durante o teste, os participantes poderão experimentar partidas com até 8 jogadores em uma versão ainda em desenvolvimento, que pode apresentar bugs e ajustes pendentes. A From Software informou que o período de testes será fundamental para coletar feedback da comunidade e aperfeiçoar a experiência online do novo RPG de ação, previsto para chegar ao Nintendo Switch 2 ainda em 2026.
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1: 5 horas e 39 minutos.
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1: As formigas não dormem como os humanos. Elas entram em períodos curtos de inatividade várias vezes por dia.

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0: Que delícia. Valeu demais.
1: Bom.
0: Obrigado pelo convite. Que Deus abençoe ainda mais sua vida. Você é um cara...
1: Que isso, obrigado, viu?
0: 100%.
1: Ter você no meu DVD, meu irmão. Prazer muito grande, viu?
0: Tamo junto, igualmente.
1: Todo sucesso,
0: sucesso, um Guilherme. Valeu, moçada.

0: Bom, e por aqui a gente coloca um ponto final no nosso fim de tarde, né? Nesse programa que só toca o filé da nossa programação. Eu sou o Ramos Neto, muito prazer, hein? Satisfação enorme estar aqui junto com vocês e apresentar só o filé, só as mais pedidas do nosso dia. Obrigado a você que participa, se é que pediu sua música, espero que tenha tocado por aqui. Se não tocou hoje, fica com a gente no nosso próximo fim de tarde, que com certeza ela tocará. Tá joia? Continua pedindo aí o seu som na nossa programação, que aí a gente sempre tem uma programação bacana pra você. Ramos Neto indo embora, fica com Deus e até o nosso próximo fim de tarde. Tchau, pessoal.
1: 5:59.
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Eba, eba, eba! Mais um fim de tarde tá começando pra você! Muito prazer, turma! Que saudade! Como é bom estar juntos! Juntos mais uma vez pra desfilar o filé da nossa programação. Eu sou o Ramos Neto e a gente está começando o programa que só toca as campeãs do nosso dia. Agradecendo sempre você que participa, você que pede a sua música pelo WhatsApp, você que liga para a rádio, você que entra aí nas redes sociais. Toca minha música! A partir de agora, então, a gente vai tocar, mas vai tocar só as campeãs, as mais pedidas do dia, porque tá no ar. Fim de tarde!

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1: 6:20.
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4: A From Software anunciou que The Dusk Bloods, exclusivo do Nintendo Switch 2, terá seu primeiro teste fechado de rede entre os dias 21 e 23 de agosto. As inscrições poderão ser feitas de 22 a 28 de julho, com os jogadores selecionados sendo divulgados em 7 de agosto. O objetivo é testar a estabilidade dos servidores, o equilíbrio das partidas e o desempenho do multiplayer antes do lançamento oficial. Durante o teste, os participantes poderão experimentar partidas com até 8 jogadores em uma versão ainda

0: ainda em desenvolvimento, que pode apresentar bugs e ajustes pendentes. A From Software informou que o período de testes será fundamental para coletar feedback da comunidade e aperfeiçoar a experiência online do novo RPG de ação, previsto para chegar ao Nintendo Switch 2 ainda em 2026.
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1: 6:39.
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6: As formigas não dormem como os humanos. Elas entram em períodos curtos de inatividade várias vezes por dia.

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0: Que delícia. Valeu demais.
1: Bom.
0: Obrigado pelo convite. Que Deus abençoe ainda mais sua vida. Você é um cara...
1: Que isso, obrigado, viu?
0: 100%.
1: Ter você no meu DVD, meu irmão. Prazer muito grande, viu?
0: Tamo junto, igualmente.
1: Todo sucesso,
0: sucesso, um Guilherme. Valeu, moçada.

0: Bom, e por aqui a gente coloca um ponto final no nosso fim de tarde, né? Nesse programa que só toca o filé da nossa programação. Eu sou o Ramos Neto, muito prazer, hein? Satisfação enorme estar aqui junto com vocês e apresentar só o filé, só as mais pedidas do nosso dia. Obrigado a você que participa, se aqui pediu sua música, espero que tenha tocado por aqui. Se não tocou hoje, fica com a gente no nosso próximo fim de tarde, que com certeza ela tocará. Tá joia? Continua pedindo aí o seu som na nossa programação, que aí a gente sempre tem uma programação bacana pra você. Ramos Neto indo embora, fica com Deus e até o nosso próximo fim de tarde. Tchau, pessoal.
1: 6:59.
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Eba, eba, eba! Mais um fim de tarde tá começando pra você! Muito prazer, turma! Que saudade! Como é bom estar juntos! Juntos mais uma vez pra desfilar o filé da nossa programação. Eu sou o Ramos Neto e a gente tá começando o programa que só toca as campeãs do nosso dia. Agradecendo sempre você que participa, você que pede a sua música pelo WhatsApp, você que liga pra rádio, você que entra aí nas redes sociais. Toca minha música! A partir de agora, então, a gente vai tocar. Mas vai tocar só as campeãs, as mais pedidas do dia, porque tá no ar. Fim de tarde!

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1: 7:20.
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4: A From Software anunciou que The Dusk Bloods, exclusivo do Nintendo Switch 2, terá seu primeiro teste fechado de rede entre os dias 21 e 23 de agosto. As inscrições poderão ser feitas de 22 a 28 de julho, com os jogadores selecionados sendo divulgados em 7 de agosto. O objetivo é testar a estabilidade dos servidores, o equilíbrio das partidas e o desempenho do multiplayer antes do lançamento oficial. Durante o teste, os participantes poderão experimentar partidas com até 8 jogadores em uma versão ainda em desenvolvimento, que pode apresentar bugs e ajustes pendentes. A From Software informou que o período de testes será fundamental para coletar feedback da comunidade e aperfeiçoar a experiência online do novo RPG de ação, previsto para chegar ao Nintendo Switch 2 ainda em 2026.
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1: 7:39.
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0: Que delícia. Valeu demais.
1: Bom.
0: Obrigado pelo convite. Que Deus abençoe ainda mais sua vida. Você é um cara...
1: Que isso, obrigado, viu?
0: 100%.
1: Ter você no meu DVD, meu irmão. Prazer muito grande, viu?
0: Tamo junto, igualmente.
1: Todo sucesso,
0: sucesso, Guilherme. Valeu, moçada.

0: Bom, e por aqui a gente coloca um ponto final no nosso fim de tarde, né? Nesse programa que só toca o filé da nossa programação. Eu sou o Ramos Neto, muito prazer, hein? Satisfação enorme estar aqui junto com vocês e apresentar só o filé, só as mais pedidas do nosso dia. Obrigado a você que participa, se é que pediu sua música, espero que tenha tocado por aqui. Se não tocou hoje, fica com a gente no nosso próximo fim de tarde, que com certeza ela tocará. Tá joia? Continua pedindo aí o seu som na nossa programação, que aí a gente sempre tem uma programação bacana pra você. Ramos Neto indo embora, fica com Deus e até o nosso próximo fim de tarde. Tchau, pessoal.
1: 8 horas em ponto.
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2: 120 minutos começando a partir de agora para os melhores ouvintes do planeta Terra que estão curtindo a gente. Muito prazer, eu sou o Ramos Neto. Salve, salve para todo mundo que está aqui. Obrigado pela audiência, pela companhia de vocês. 120 minutos está no ar e a gente começa assim o nosso programa de hoje.

Olha quanta sonzeira bacana nos 120 minutos. Obrigado, viu, turma, pela companhia. Muito bom a sua audiência aqui com a gente. E daqui a pouquinho a gente continua. Pera aí que tem mais música bacana já.